0: Deus bendiga a todos ustedes. Estamos aqui e nesta programação na hora del milagro, porque nós outros sabemos que esta programação são para aqueles que creem que um milagro estará sucedendo em sua vida. Estará sucedendo, porque nós outros sabemos, por causa de los sintomas que usted ha tenido em sua vida, estes problemas han estado aí, atuando em sua vida. E hablando de sintomas, daqui a pouco eu quero colocar los sintomas. Se você sufre com um desses sintomas, é porque existe o mal espiritual que ele está perseguindo, que ha estado atuando em sua vida, que não quer que aconteça uma transformação de vida em sua vida. Quizás você é uma pessoa que está escutando esta programação e todo lhe está saindo mal. Você ha estado enfermo, você ha estado com problemas de saúde, problemas espirituais que não deixam você dormir de noite, como depressão, insônia, pesadilla. Você que sonha com mortos. Você que é uma pessoa que sofre com desmaios ou ataques, de repente dá um ataque e você pensa que o problema é normal, porque quizás toda a sua família ha tenido esse problema de ataques e você pensa que é normal. Não é isso. É isso, um problema espiritual que você necessita liberar-se. Você necessita de uma oração forte de liberação. É isto que estará sucedendo acá en el templo de los milagros, em nuestro santuário. Nel santuário estará realizando este dia viernes, estará acontecendo neste dia viernes oração de liberação, para que usted seja livre. E eu quero que usted escute estes sintomas. Se usted sufre com um destes sintomas, nós outros sabemos o que está por detrás deste problema que ha estado em sua vida. E se você quer nossa ajuda, você pode escrever-nos ao número de WhatsApp 7808-8339. 7808-8339. Escriba-nos ou envie um áudio. Escriba-nos qual é o problema que você quer vencer. Porque este dia viernes, a força desta oração, por meio da fé, vai destruir todo este mal que ha estado em sua vida. Vamos escutar os sintomas. Se você sofre com uno, se identifica com uno destes sintomas, você pode escrever-nos ou esteja preparado para a oração que estarei realizando no final desta programação. E já regresso com todos vocês.
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0: Muito bem, graças a Deus. Aí você viu aí, você escutou estes sintomas. E se você sofre com um destes sintomas, você necessita de liberação espiritual. Porque o problema que você tem todo este tiempo. Não é um problema que você pensa que ao tempo será resuelto. Não é o tempo que vai poder resolver seu problema. Se Deus não se manifestar em sua vida, você seguirá sofrendo. Você seguirá enfermo. Você seguirá com problemas. Você seguirá com a vida da maneira que está, ou quizá pior. Não vai melhorar. Você necessita liberação. E eu quero falar para você, Senhor, Senhora, que a oportunidade que você tem, você que está escutando, eu sei que você está escutando e necessita de ajuda. Quizás você vive lejos. Quizás você vive retirado de aqui, de São Salvador. Pero esta programação chega aí dentro de sua casa. Ou quizás você está em seu carro e você está sintonizado nesta programação. Ou quizás você está aí em seu trabalho de segurança, trabalhando, ou quizás em um hospital, você está escutando esta programação. É Deus que está permitindo que chegue aonde você está. Sabe por quê? Porque você necessita de ajuda. E esta ajuda está chegando para você, para que você se libere deste problema espiritual que você ha vivenciado. E falando de problemas espirituais, eu quero que você escute relatos de pessoas que han venido aqui nos dias viernes de poder, viernes de oração forte, viernes de batalha, de guerra espiritual. Vence o mais forte. Deus é mais forte do que seus problemas. E se ele é mais forte do que seus problemas, você vai vencer a estes problemas. O que, que Deus quer de você? Deus quer que você use a fé que você tem. A fé que você tem, que você venha a crer em ela, que ele pode ajudar você a vencer estes problemas espirituais. Escutemos-nos agora estes relatos dessas pessoas e já regresso com todos vocês aqui em esta programação na Hora do Milagre.
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0: graças a Deus, graças a Deus. Aí você viu relatos de pessoas que eles venceram estes problemas. Lo mesmo estará sucedendo com você neste dia viernes, aqui no Templo de los Milagros, segunda Avenida Sur, número 30, entre la octava e la décima calle Oriente. E em todas as igrejas universal que nós outros temos no país. E eu quero falar para você acerca deste ponto de luz que nós outros estaremos entregando para você neste dia viernes, o novo ponto de luz. Este novo ponto de luz é para que você pueda a vencer o problema que a los ojos humanos você mira para el, ha mirado para el problema, que sai ser um problema em sua casa, ser um problema com sua família, um problema de saúde, que sai tem você tem uma persona que está em el hospital, hasta mesmo las visitas, que sais a hora de visita, não se pode entrar várias pessoas, porque o lugar que a pessoa se encontra, que é em la UCI, onde a pessoa está, porque está enferma, está em coma. E eu quero dizer-lhe a você que há solução para estes problemas, se você crer. Porque este ponto de luz que nós outros estaremos entregando para todas as pessoas neste dia viernes é para que as pessoas venham a usar a fé que a pessoa tem. Não é você tomar prestado a fé de outra pessoa, porque não servirá de nada. Você tem que usar a fé sua. Você tem que usar a fé que você tem. Então, este ponto de luz que se chama ponto de luz do transporte espiritual, como está escrito no livro de São Mateus, eu quero ler aqui para você. Por que esse transporte espiritual? Disse a Bíblia assim no livro de São Mateus, capítulo 8. São Mateus, capítulo 8, versículo também 8 da Bíblia, que disse assim: eis quando aquele homem, ele centurião, ele tinha um servo que estava enfermo, e ele vindo a pedir ajuda ao Senhor Jesus. E ele disse para o Senhor Jesus que o criado estava gravemente atormentado. Versículo, vamos allá no versículo 5, capítulo 8, versículo 5 de São Mateus. E disse assim: entrando Jesus em Capernaum, vindo a ele um centurião, rogando-lhe, e dizendo: Senhor, me criado está postrado em cama. Está lá postrado, já em minha casa, em cama, estava aí postrado, paralítico, gravemente atormentado. Via só, gravemente atormentado. Ou seja, quem estava colocando aquele problema naquele criado dele centurião é uma força maligna. Como ele estava aqui, ele mesmo disse que estava gravemente atormentado. E só Deus pode quitar este mal espiritual. E o Senhor Jesus lhes disse: eu irei e lhes sanarei. Jesus estava com esta disposição que iria já ele iba sanar. Aí no versículo 8, como eu tinha dito, ele respondeu, o centurião lhe dijo: Senhor, não sou digno que entres bajo mi techo, solamente di palavra e mi criado sanará. Aí está o secreto del ponto de luz, que é o transporte espiritual, ou seja, uma palavra. Quando você recebe este ponto de luz do transporte espiritual, e você lo use a ele, use a fé que você tem. Quizás você tenha um familiar no hospital que você nem pode fazer a visita, mas use este ponto de luz e você vai dizer-lhe que este familiar que está enfermo allá, em cama, que tem um problema espiritual, que se levante, que seja curado. E ele será curado. Você crê nisto? Esta é nossa fé. Por isso estaremos entregando para você, e neste dia viernes, este ponto de luz, o novo ponto de luz do transporte espiritual, basado no que está escrito no livro de São Mateus, capítulo 8, versículo 5, hasta el versículo 8. De São Mateus, porque Jesus, ele está esperando que você tenha fé, fé para resolver o problema que você tem, que é espiritual. E falando de fé, vamos escutar mais relatos de pessoas que han chegado nos dias viernes, e estes problemas, eles han sido resueltos. E você vai, e neste momento, você também será resuelto do problema que você ha tenido. De acordo? Se você quer chamar-nos, você pode chamar a nosso número de telefone 7808-8339 para a oração, porque depois deste relato, vamos falar com Deus em seu favor. Qual o seu nome, senhora?
1: Vicky.
0: Senhora Vicky. Você participando hoje, senhora Vicky, desta batalha espiritual neste dia viernes, o que sucedeu hoje?
1: Eu venia com um dolor de muela de 15 dias e, graças a Deus, na oração, pues, se me retirou o dolor.
0: Usando a fé, o mal saiu de sua vida neste dia viernes.
1: Sim, assim é.
0: Que Deus me lo bendiga. Senhor José, o que sucedeu hoje nesta batalha espiritual neste dia viernes?
2: Pois, deixa-me dizer-lhe que eu já tinha quase un año de traer unos dolores en los pies y en las manos, y ahora pues cuando me puse el chaleco pues sentí la liberación, y cuando el pastor general me tocó la mano yo sentí la liberación, y gracias a Dios pues soy liberado.
0: Usted venció esta batalla en este día viernes.
2: Sí, así es.
0: Muchas gracias, que Dios me lo bendiga. Graças a Deus, graças a Deus. Você escutou estes relatos? Agora, eu quero orar por você. Quizás você esteja identificado com um desses problemas que essas pessoas que você escutou aí ha sofrido e elas liberaram. Eu quero orar por você para que você vença este problema. O próximo testemunho será o tuyo. Mas você tem que estar com nós outros neste dia viernes. Viernes de liberação espiritual aqui no Templo de los Milagros. Vamos agora falar com Deus. Prepare seu vaso de água, ponga aí cerca de la rádio. Depois, eu quero dizer-lhe como você chegar aqui no Templo de los Milagros. E os horários que estará sendo realizado a oração fuerte de liberación. Vamos a hablar con...
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0: Mi Dios y mi Padre, en nombre del Señor Jesucristo, yo oro por estas personas que están angustiadas, afligidas, sem saber o que fazer. Pessoas que han tenido, Senhor, em sua vida, problemas que aos olhos humanos é impossível de ser resolvido por causa deste mal espiritual, como el criado del centurión que estava gravemente atormentado e solo o Senhor dijo uma palavra e ele foi curado por causa da fé daquele centurión. E esta persona também, Senhor, que está escuchando esta oração, ela necessita desta mesma fé para que este problema que haja tenido, que é espiritual, nós outros sabemos que é espiritual, pero ela tendrá fé para resolver este problema. Visita a Edia, Senhor. Dá força para a Edia, meu Deus. Agora mesmo. E arranca este mal, arranca este sofrimento, arranca esta angústia e esta aflição. Bendice a vida de Edia. E bendice este vaso de água, que quando ela beba desta água, ela tenha valor, tenha força para poder vencer este problema. Em nome do Padre, do Filho e do Espírito Santo. Amém. Graças a Deus. Beba desta água, tenha força. Deus te dá força para você, para que você possa vencer todos esses problemas que ha estado em sua vida.

Nuestro Deus e Padre, eu te pido en este momento, Senhor, por todas as almas afligidas, por esta criatura, Senhor, que ha encontrado em seu caminho angústia, tristeza, dolor, esta criatura que tem ganas de desaparecer, de dormir e já não despertar, porque sua vida ha sido na vida gris, uma vida marcada de dolores, de decepções, de tristezas. E eu quero que neste momento tu poder alcance a todos os que sofrem. Esta pessoa que escute esta oração em um hospital, quizás em la calle, Senhor. Esta pessoa que está em um cantão, em uma casita de lâmina, ou quizás em um departamento de lujo, pero la tristeza é igual, este vazio é igual. Senhor, toca em esta criatura, basta apenas um toque tuyo, Senhor, para que esta vida seja restaurada. Senhor, te lo pido por cada persona que se ha comunicado com nós, atenda la petição de cada uma de ellas, socorra a cada amigo, a cada amiga, e bendiga el Salvador, del oriente al occidente, Senhor. Dê forças para que esta persona en este domingo esté em tu casa e consagra a este vaso com água, para que seja vida, energia e poder, em nome del Padre, del Hijo, del Espírito Santo. Amém e graças a Deus. Muito bem, meus estimados, a hora solo depende de usted. E neste domingo, dê um passo de fé. Leve sua botejita com água e pare de sofrer. Bendiciones.